0: Um poteto no piso terra, isolado, ao lado do caminho ferro. Neste estado, já perdi todo o critério, até vivo acampado num cemitério.
1: Ainda pedem 3 meses de renda adiantado e exigem calção e fiador. E sangue de uma virgem, uma deixa de crina de unicórnio.
2: Certo.

0: Nasci na geração errada, foi por um triz. Nunca quis, mas vou deixar o meu país. Vou ter de emigrar e tentar ser feliz em cidades mais em conta, como Londres ou Paris.
1: Oh, sei lá.
2: Tóquio, Nova York,
1: por exemplo.
2: Hong Kong. Assim, sítios mais baratinhos, estás a ver?
1: Yeah, tem que ser.
3: Sim, sim, sim. Ele se chama Gandim. E sim, ela Ana Bacalhau. São portugueses, olha. E agora os deixo com um senhor que en 1940 reclamaba la tierra, criticaba la especulación y la desigualdad económica. Un perro flauta rojeras norteamericano de los años 40. Un tío que inspiró a Bob Dylan y a Bruce Springsteen. Señoras y señores, Buddy Guthrie, this land is your land.